E aí, tudo bem com você? Tudo certo por aqui? Eu, PR Adriano Alves, junto com você, você colado, ouvido aí na Rádio Overrock. Christian Rock is here! A melhor programação rock and roll cristã aqui na Rádio Overrock, você junto com a gente, levando muito som, muita coisa rolando, tá certo? 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E aqui a Rádio Overrock não para, muito som pra você. São mais de 17 programas diferentes na grade da programação da Rádio Overrock pra levar muito som pra você. Lembrando que este ano o Overrock faz 20 anos. São 20 anos aí do Overrock Ministry. É isso mesmo, 20 anos aí no ar, porque o Overrock começou com um programa de rock, isso mesmo. E a gente tá aí. Muito bom estar com você, muito legal, muito obrigado por você ouvir a Rádio Overrock, estar com a gente aqui no Overrock. Manda som!

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1: A melhor programação Christian Rock no seu rádio. Comigo, PR Adriano Alves. Muito som rolando aqui nessa programação recheada. Muito legal estar com você aqui. É legal ter a sua participação também no overrock.com.br, lá no aplicativo também, mandando um recado, mandando a sua música. Obrigadão por você estar na melhor, a Rádio Overrock. O som é aqui. 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E manda a próxima de hoje.

0: E aí, beleza? Tudo certo com você? Tudo bem por aqui? Mais um Inteirado na Palavra. Lá em João 20:25 diz: se eu, Tomé, não ver as marcas dos pregos nas suas mãos, não crerei. Olha só, duvidar sempre pode haver dúvida, sim. Mas olha, eu descobri uma coisa: ter dúvida não é o maior pecado. O maior pecado é você não ter fé. Isso mesmo. Podemos até duvidar, podemos até pensar, poxa, mas será que é assim mesmo? Mas precisamos prosseguir na fé, né? A gente pode ter dúvida, mas a gente não pode duvidar de Deus. Com Deus precisamos é ter fé, uma fé inabalável. Quando eu não acredito e não confio em Deus, aí eu vou pecando. E tudo que não provém de Deus, que não provém de fé, é pecado. Diz lá em Romanos 14:23. O Senhor, ele fica triste quando eu não confio nele. Ele quer suprir a minha necessidade, ele quer nos libertar do plano do inimigo, ele quer mostrar a nós o propósito e nos ajudar a seguir nesse propósito. Ele quer que sempre a gente possa confiar nele, tá certo? A fé é um dom de Deus, está escrito lá em Romanos 12:3. Deus, ele nos dá uma determinada porção de fé para a gente levar a vida. A fé para o futuro, a fé para o poder de Deus nos guiar, a fé em sua capacidade de cuidar de nós. Às vezes, ele também nos dá uma medida especial de fé para momentos de dúvida. Quando ele faz isso, precisamos agir de acordo com aquilo que ele tem nos dado. O fato de Deus responder a nossa fé é um sinal de um amor por nós. Ele nos recompensa pelo fato de crermos nele, de confiarmos nele e de amarmos a ele. E o seu grande amor por nós nos leva a ter fé nele. Então, quanto mais você perceber quanto ele te ama, mais você vai ter fé nele. Quanto mais você o adorar, mais entenderá que confiar no amor de Deus é a melhor coisa para mim e para você. Então, louva ao Senhor, porque ele é o Deus Todo-Poderoso. Peça a ele que aumente a sua fé, para que ele te ajude a ter fé e não duvidar mais das questões do dia a dia, da vida, das coisas que estão acontecendo, as que vão por vir. Mas seja sincero com o Senhor e peça a ele, ele vai agir, vai te dar uma fé. Amém? Eu quero que você tenha fé, ao ponto de estar totalmente convencido que o Senhor é o Deus Todo-Poderoso que pode todas as coisas, que ele acrescente fé sobre as nossas vidas.
1: 21 horas e 29 minutos.

0: Vamos para o break, na volta tem muito mais para você aqui na Rádio Overrock. Você ouvindo a Rádio Overrock comigo, Adriano Alves. Beleza, valeu por estar junto com a gente aqui. 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Você fica agora com Minuto do Esporte.
1: Minuto do Esporte! Achraf Hakimi, lateral direito do PSG, sofreu uma lesão muscular na coxa direita e vai desfalcar o clube francês no jogo de volta da semifinal da Champions contra o Bayern de Munique. Ele se lesionou na vitória por 5-4 do PSG sobre o Bayern. E essa lesão pode até deixá-lo fora da Copa pela seleção do Marrocos.
0: 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E aí, beleza? Tudo certo? Eu, PR Adriano Alves, junto com você aqui, mais um Inteirado na Palavra. Lá em Efésios 4, do 22 a 23, fala que a gente tem que pegar a antiga maneira de viver, que a gente foi ensinado, e ser renovado no modo de pensar. Isso mesmo, a Bíblia fala que a gente deve levar cativo todo o pensamento para tornar obediente a Cristo. É isso mesmo, a gente precisa fazer isso urgentemente. O inimigo, ele tenta assumir o controle da nossa mente em todo lugar, a cada tela do computador, do seu celular, da televisão, do jornal, na rua, onde você tá, o inimigo tenta levar cativo a sua mente, os seus pensamentos, mas a gente precisa vencer a cada uma dessas mentiras que o diabo tem colocado aí ao nosso redor. E a verdade da palavra nós vamos vencer com Cristo Jesus. É isso mesmo. Existem várias táticas aí para minar a nossa confiança na palavra de Deus, né? Tantas coisas que a gente ouve por aí para tirar nossa fé e para nos levar a acreditar em mentiras, mas não permita que o diabo alimente você com mentiras e nem manipule a sua vida por meio de pessoas, de programas de TV, por livros, por revista, pela internet. Não! Todo pecado, ele começa num pensamento na mente. Mas se você não assumir o controle da sua mente e permitir que Jesus assuma o controle da sua mente, o inimigo, ele não vai convencer você daquilo que ele quer. Crê em Deus e na sua palavra. Isso mesmo. E não dê ouvidos àquilo que o inimigo está falando. Você possa orar hoje e falar com o Senhor, te ajudar a trocar a mentira pela verdade. Que Ele possa revelar a você para que você aceite a verdade de Cristo Jesus. Que Ele possa ajudar você a discernir claramente. Que você não possa mais ter pensamentos tolos, mas que você possa ter pensamentos que levem a você a refletir aquilo que Cristo tem e quer para a tua vida. Amém?
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6: Estão preparados? 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Uma verdadeira porrada de sonzeira de qualidade rolando aqui, onde quem manda é a galera que pede muita música boa e muita banda porrada na orelha pra tocar na nossa programação. Então fiquem aqui com a gente e cai na nossa roda de moche, que o negócio vai esquentar com muita sonzeira pra galera. Aqui é Dread Andrews em mais um Cry

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0: Eu, PR, Adriano Alves, junto com você aqui na programação da Rádio Overrock. Obrigado por estar junto com a gente aqui. A melhor programação Christian Rock do seu rádio. Muito som rolando pra você aqui. Tá muito legal mesmo. 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Tá certo? Rolando aqui pra você. A melhor programação Christian Rock é só aqui. Você ouve comigo, PR. E Adriano Alves, 24 horas no ar, é a Rádio Overrock pra você, feito especial pra você, ouvinte aí da rádio que vai junto com a gente, mandando a próxima.

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3: 22 horas e 31 minutos.

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0: Valeu por estar com a gente aqui na Rádio Overrock, ouvindo a melhor programação Christian Rock do seu rádio. Comigo, PR Adriano Alves, levando as melhores aqui. 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Muito som, mandando a próxima de hoje.

E voltamos aqui depois dessa avalanche de sonzeira. Realmente, hoje o programa tá muito bom. 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Então, bora que tem mais som e muito mais mosh aqui no nosso Cryo

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Tudo certo por aqui? 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
1: E voltamos aqui depois desse programa massa que foi o Cry Up de hoje. Queria agradecer todo mundo que ficou sintonizado com a gente até agora. E não vem embora não, hein? Porque vai rolar muita sonzeira ainda aqui na programação do Overrock, que com certeza você vai curtir muito, hein? E de quebra você pode até conhecer bandas novas para atualizar sua playlist para curtir depois. E não se esqueça de acessar as nossas redes e também dar aquele feedback maroto pra gente trocar aquela ideia. Demorou? Então continue aí sintonizado na rádio Overrock. Aqui é Dread Enders em mais uma edição do Demorou? Então continue aí sintonizado na rádio Overrock. Aqui é Dread Enders em mais uma edição do Cry Up. Oh yeah!

0: Vamos para o break. Na volta tem muito mais para você aqui na Rádio Overrock. Você ouvindo a Rádio Overrock comigo, Adriano Alves. Beleza, valeu por estar junto com a gente aqui. 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Você fica agora com Minuto do Esporte.
1: Minuto do Esporte! Achraf Hakimi, lateral direito do PSG, sofreu uma lesão muscular na coxa direita e vai desfalcar o clube francês no jogo de volta da semifinal da Champions contra o Bayern de Munique. Ele se lesionou na vitória por 5-4 do PSG sobre o Bayern. E essa lesão pode até deixá-lo fora da Copa pela seleção do Marrocos.
0: 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E aí, beleza? Tudo certo? Eu, PR Adriano Alves, junto com você aqui, mais um Inteirado na Palavra. Lá em Efésios 4, do 22 a 23, fala que a gente tem que pegar a antiga maneira de viver, que a gente foi ensinado, e ser renovado no modo de pensar. Isso mesmo, a Bíblia fala que a gente deve levar cativo todo o pensamento para tornar obediente a Cristo. É isso mesmo, a gente precisa fazer isso urgentemente. O inimigo, ele tenta assumir o controle da nossa mente em todo lugar, a cada tela do computador, do seu celular, da televisão, do jornal, na rua, onde você tá, o inimigo tenta levar cativo a sua mente, os seus pensamentos, mas a gente precisa vencer a cada uma dessas mentiras que o diabo tem colocado aí ao nosso redor. E a verdade da palavra nós vamos vencer com Cristo Jesus. É isso mesmo. Existem várias táticas aí para minar a nossa confiança na palavra de Deus, né? Tantas coisas que a gente ouve por aí para tirar nossa fé e para nos levar a acreditar em mentiras, mas não permita que o diabo alimente você com mentiras e nem manipule a sua vida por meio de pessoas, de programas de TV, por livros, por revista, pela internet. Não! Todo pecado, ele começa num pensamento na mente. Mas se você não assumir o controle da sua mente e permitir que Jesus assuma o controle da sua mente, o inimigo, ele não vai convencer você daquilo que ele quer. Crê em Deus e na sua palavra. Isso mesmo. E não dê ouvidos àquilo que o inimigo está falando. Você possa orar hoje e falar com o Senhor, te ajudar a trocar a mentira pela verdade. Que Ele possa revelar a você, para que você aceite a verdade de Cristo Jesus. Que Ele possa ajudar você a discernir claramente. Que você não possa mais ter pensamentos tolos, mas que você possa ter pensamentos que levem a você a refletir aquilo que Cristo tem e quer para a tua vida. Amém?
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6: Estão preparados? Porque vai começar mais uma edição do Cry Up aqui na Rádio Overrock, com riffs e guturais poderosos. Uma verdadeira porrada de sonzeira de qualidade rolando aqui. Onde quem manda é a galera que pede muita música boa e muita banda porrada na orelha pra tocar na nossa programação. Então fiquem aqui com a gente e cai na nossa roda de moche, que o negócio vai esquentar com muita sonzeira pra galera. Aqui é Dread Andrews em mais um Cry

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0: 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Obrigado por estar junto com a gente aqui. A melhor programação Christian Rock do seu rádio. 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Tá muito legal mesmo. 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Rolando aqui pra você. 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Você ouve comigo, PR e Adriano Alves. 24 horas no ar, é a Rádio Overrock pra você, feito especial pra você, ouvinte aí da rádio que vai junto com a gente, mandando a próxima.

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3: 0 hora e 34 minutos.

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0: Valeu por estar com a gente aqui na Rádio Overrock, ouvindo a melhor programação Christian Rock do seu rádio. Comigo, PR Adriano Alves, levando as melhores aqui. 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Muito som, mandando a próxima de hoje.

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E voltamos aqui depois dessa avalanche de sonzeira. Realmente, hoje o programa tá muito bom. 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Então, bora que tem mais som e muito mais mosh aqui no nosso Cryop!

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1: E voltamos aqui depois desse programa massa que foi o Cry Up de hoje. Queria agradecer todo mundo que ficou sintonizado com a gente até agora. E não vai embora não, hein? Porque vai rolar muita sonzeira ainda aqui na programação do Overrock, que com certeza você vai curtir muito, hein? E de quebra você pode até conhecer bandas novas para atualizar sua playlist para curtir depois. E não se esqueça de acessar as nossas redes e também dar aquele feedback maroto pra gente trocar aquela ideia. Demorou? Então continue aí sintonizado na rádio Overrock. Aqui é Dread Enders em mais uma edição do Demorou? Então continue aí sintonizado na rádio Overrock. Aqui é Dread Enders em mais uma edição do Cry Up. Oh yeah!

E aí, beleza? Tudo certo? Mais um Inteirado na Palavra. Lá no Salmo 16:11 diz assim: Tu me farás conhecer a vereda da vida, a alegria plena da tua presença, eterno prazer na tua direita. Deus tudo vê porque Ele está acima de tudo. Quando cultivamos um relacionamento contínuo com Deus, a gente pede, Ele nos guia. Nós somos alertados do perigo muitas vezes, porém não temos um relacionamento com Deus dessa forma, não falamos com Ele. Então os perigos estão à frente, passamos por Ele porque não pedimos ao Senhor uma direção. Não clamamos para Ele para buscar a direção correta, não pedimos sabedoria, nem consideramos que a situação que a gente está vendo é uma situação que Ele pode ver além e nos dar aquilo que nós precisamos, que é a direção. Então você já viu alguém sem sabedoria fazer algo claramente errado e tomar decisão imprudente? Já, inclusive já aconteceu comigo, já aconteceu com você, né? Com um amigo, com um membro da família. E o que acontece com isso? Acontece que muitas vezes nós não enxergamos a rota e o caminho e falta sabedoria. E nós temos que buscar no Senhor a sabedoria. A Bíblia diz que quem confia em si mesmo é insensato, mas quem anda segundo a sabedoria não corre perigo. Está escrito lá em Provérbios 28:26. A palavra de Deus, na verdade, é uma grande fonte de sabedoria para nós. Nós temos que ter o hábito de ler a Bíblia. É fundamental para a nossa saúde espiritual, o hábito de orar a Deus. Peça ao Senhor que Ele te dê prazer em estudar a palavra, em ajudar você a meditar na palavra dEle dia e de noite, como diz as Escrituras. Você possa orar hoje comigo e agradecer a Deus por aquilo que Ele já tem feito na tua vida, e que Ele possa te ajudar a andar em justiça, em retidão, em obediência aos mandamentos, guardar você de todo mal e te dar sabedoria e saúde, aonde você vai encontrar o Senhor na palavra dEle.

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1: Ouvindo a rádio Overrock comigo, PR Adriano Alves, a melhor programação Christian Rock do seu rádio. Valeu, muito obrigado por estar junto com a gente aqui no overrock.com.br, também no aplicativo, e você nas redes sociais aí, mandando recado, mandando alô, curtindo as nossas postagens, a rádio Overrock junto com você, tá certo? É muito som passando por aqui, você pedindo música, mandando o seu recado, mandando o seu alô, tá certo? E o seu som rola aqui durante toda essa programação, 24 horas pra você da Rádio Overrock, onde você estiver, em todos os lugares do Brasil e do mundo, a Rádio Overrock. Comigo, PR Adriano Alves, manda mais uma!

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1: A melhor programação Christian Rock no seu rádio. Comigo, PR Adriano Alves. Muito som rolando aqui nessa programação recheada. Muito legal estar com você aqui. É legal ter a sua participação também no overrock.com.br, lá no aplicativo também, mandando um recado, mandando a sua música. Obrigadão por você estar na melhor, a Rádio Overrock. O som é aqui. 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E manda a próxima de hoje.

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0: Valeu por estar com a gente aqui na Rádio Overrock, ouvindo a melhor programação Christian Rock do seu rádio. Comigo, PR Adriano Alves, levando as melhores aqui.
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0: Solzeira uma atrás da outra. 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Muito som, mandando a próxima de hoje.

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0: Eu, PR e Adriano Alves, junto com você aqui na programação da Rádio Overrock. Obrigado por estar junto com a gente aqui. A melhor programação Christian Rock do seu rádio. Muito som rolando pra você aqui. Tá muito legal mesmo. 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É uma programação especial, recheada de muito som. Tá certo? Rolando aqui pra você. A melhor programação Christian Rock é só aqui. Você ouve comigo, PR e Adriano Alves, 24 horas no ar, é a Rádio Overrock pra você, feito especial pra você, ouvinte aí da rádio que vai junto com a gente, mandando a próxima.

E aí, beleza? Tudo certo? Eu, PR Adriano Alves, junto com você aqui, mais um Inteirado na Palavra. Lá em Efésios 4, do 22 a 23, fala que a gente tem que pegar a antiga maneira de viver, que a gente foi ensinado, e ser renovado no modo de pensar. Isso mesmo, a Bíblia fala que a gente deve levar cativo todo o pensamento para tornar obediente a Cristo. É isso mesmo, a gente precisa fazer isso urgentemente. O inimigo, ele tenta assumir o controle da nossa mente em todo lugar, a cada tela do computador, do seu celular, da televisão, do jornal, na rua, onde você tá. O inimigo tenta levar cativo a sua mente, os seus pensamentos, mas a gente precisa vencer a cada uma dessas mentiras que o diabo tem colocado aí ao nosso redor. E a verdade da palavra nós vamos vencer com Cristo Jesus. É isso mesmo. Existem várias táticas aí para minar a nossa confiança na palavra de Deus, né? Tantas coisas que a gente ouve por aí para tirar nossa fé e para nos levar a acreditar em mentiras, mas não permita que o diabo alimente você com mentiras e nem manipule a sua vida por meio de pessoas, de programas de TV, por livros, por revista, pela internet. Não! Todo pecado, ele começa num pensamento na mente. Mas se você não assumir o controle da sua mente e permitir que Jesus assuma o controle da sua mente, o inimigo, ele não vai convencer você daquilo que ele quer. Crê em Deus e na sua palavra. Isso mesmo. E não dê ouvidos àquilo que o inimigo está falando. Você possa orar hoje e falar com o Senhor, te ajudar a trocar a mentira pela verdade. Que Ele possa revelar a você, para que você aceite a verdade de Cristo Jesus. Que Ele possa ajudar você a discernir claramente. Que você não possa mais ter pensamentos tolos, mas que você possa ter pensamentos que levem a você a refletir aquilo que Cristo tem e quer para a tua vida. Amém?

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0: E aí, beleza? Tudo certo? Mais um inteirado na palavra. Lá no Salmo 16, 11, diz assim: Tu me farás conhecer a vereda da vida, a alegria plena da tua presença, eterno prazer na tua direita. Deus tudo vê porque Ele está acima de tudo. Quando cultivamos um relacionamento contínuo com Deus, a gente pede, Ele nos guia. Nós somos alertados do perigo muitas vezes, porém, não temos um relacionamento com Deus dessa forma, não falamos com Ele. Então, os perigos estão à frente, passamos por Ele, porque não pedimos ao Senhor uma direção. Não clamamos para Ele para buscar a direção correta, não pedimos sabedoria, nem consideramos que a situação que a gente está vendo é uma situação que Ele pode ver além e nos dar aquilo que nós precisamos, que é a direção. Então você já viu alguém sem sabedoria fazer algo claramente errado e tomar decisão imprudente? Já.
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0: E aí, beleza? Tudo certo com você? Tudo bem por aqui? Mais um inteirado na palavra. Lá em João 20, 25 diz: Se eu, Tomé, não ver as marcas dos pregos nas suas mãos, não crerei. Olha só, duvidar sempre pode haver dúvida, sim. Mas olha, eu descobri uma coisa: ter dúvida não é o maior pecado. O maior pecado é você não ter fé. Isso mesmo. Podemos até duvidar, podemos até pensar: poxa, mas será que é assim mesmo? Mas precisamos prosseguir na fé, né? A gente pode ter dúvida, mas a gente não pode duvidar de Deus. Com Deus precisamos é ter fé, uma fé inabalável. Quando eu não acredito e não confio em Deus, aí eu vou pecando. E tudo que não provém de Deus, que não provém de fé, é pecado. Diz lá em Romanos 14, 23. O Senhor, Ele fica triste quando eu não confio nele. Ele quer suprir a minha necessidade, Ele quer nos libertar do plano do inimigo, Ele quer mostrar a nós o propósito e nos ajudar a seguir nesse propósito. Ele quer que sempre a gente possa confiar nele, tá certo? A fé é um dom de Deus, está escrito lá em Romanos 12, 3. Deus, Ele nos dá uma determinada porção de fé para a gente levar a vida. A fé para o futuro, a fé para o poder de Deus nos guiar, a fé em sua capacidade de cuidar de nós. Às vezes, Ele também nos dá uma medida especial de fé para momentos de dúvida. Quando Ele faz isso, precisamos agir de acordo com aquilo que Ele tem nos dado. O fato de Deus responder a nossa fé é um sinal de um amor por nós. Ele nos recompensa pelo fato de crermos nele, de confiarmos nele e de amarmos a ele. E o seu grande amor por nós nos leva a ter fé nele. Então, quanto mais você perceber quanto ele te ama, mais você vai ter fé nele. Quanto mais você o adorar, mais entenderá que confiar no amor de Deus é a melhor coisa para mim e para você. Então, louva ao Senhor, porque Ele é o Deus Todo-Poderoso. Peça a Ele que aumente a sua fé, para que Ele te ajude a ter fé e não duvidar mais nas questões do dia a dia, da vida, das coisas que estão acontecendo, as que vão por vir. Mas seja sincero com o Senhor e peça a Ele, Ele vai agir, vai te dar uma fé. Amém? Eu quero que você tenha fé, ao ponto de estar totalmente convencido que o Senhor é o Deus Todo-Poderoso que pode todas as coisas, que Ele acrescente fé sobre as nossas vidas.
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0: 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E aí, tudo certo? Tudo beleza? Eu, Adriano Alves, cheguei para ficar com você aqui com duas horas de muito som e som pedido por você, ouvinte da Rádio Overrock, tá certo? Esse é o programa Sob Medida.
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0: O que você gosta de ouvir, toca aqui. É isso mesmo, programa dedicado a você, ouvinte da Rádio Overrock, pedindo música no overrock.mus.br. Vai lá e peça a sua música, pede no aplicativo também. No teu aplicativo, baixa o aplicativo lá no overrock.com.br e também nas redes sociais, no Instagram, no X, no Twitter, também aí no Facebook, Rádio Overrock, tá certo? É só acessar, pedir a sua música, vai tocar aqui na Rádio Overrock. O que você quer ouvir? Fala pra mim, fala pra gente aqui, tá certo?
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0: Vamos rolar a primeira de hoje aqui na Rádio Overrock, só sonzeira uma atrás da outra.

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1: Ouvindo a rádio Overrock comigo, PR Adriano Alves, a melhor programação Christian Rock do seu rádio. Valeu, muito obrigado por estar junto com a gente aqui no overrock.com.br, também no aplicativo, e você nas redes sociais aí, mandando recado, mandando alô, curtindo as nossas postagens, a rádio Overrock junto com você, tá certo? É muito som passando por aqui, você pedindo música, mandando o seu recado, mandando o seu alô, tá certo? E o seu som rola aqui durante toda essa programação, 24 horas pra você, da Rádio Overrock, onde você estiver, em todos os lugares do Brasil e do mundo, a Rádio Overrock. Comigo, PR Adriano Alves, manda mais uma!

0: Sob medida, tudo que você gosta, você ouve aqui na Rádio Overrock. Comigo, PR Adriano Alves. Tocando muita coisa nessas duas horas, né? Pessoal mandando aí, pedindo o seu som no aplicativo. Não baixou o aplicativo ainda? Bate o aplicativo, coloca Rádio Overrock, coloca lá, baixou, ouviu onde você estiver. Eu gosto muito de ouvir o aplicativo em casa, no carro, aonde eu vou. Eu estou ouvindo a Rádio Overrock pelo aplicativo. O pessoal está ouvindo também pelo overrock.news.br, pedindo música, é só colocar lá, peça a sua música, vai rolar aqui neste programa. Quer mandar um e-mail? over.rock@uol.com.br. Também você pode pedir a sua música, mandar o seu recado, falar o que você quiser. Tá certo? Vamos ver. Tem gente pedindo música aí, né? O pessoal tá mandando, ou produção? Tá sim, então vamos lá, olha.
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0: 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Sempre aí ligado na programação da Rádio Overrock, todo o pessoal ligado aí em todo o Brasil. Cada vez que eu leio aqui, um pedido é de um lugar do país. Muito legal isso aí mesmo, obrigado pela sua sintonia. Junto com a gente aqui, vamos rolar esse som.
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Você ouvindo Sob Medida, tudo que você gosta, toca aqui nesse programa de duas horas com muito som rolando pra você. Muita coisa que você pede, o pessoal pedindo aí no overrock.mus.br ou no aplicativo, ou mandando e-mail para over.rock@uol.com.br. Obrigado por você estar sempre com a gente aqui, tá certo? Você que faz a programação da rádio, esse Sob Medida é especial pra você. 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Manda aí pra você, dobradinha aqui na rádio Over Rock.

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E aí, tudo bem com você? Tudo certo por aqui? Eu, PR Adriano Alves, junto com você, você colado, ouvido aí na rádio Overrock. 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A melhor programação rock and roll cristã aqui na rádio Overrock, você junto com a gente, levando muito som, muita coisa rolando, tá certo? Pessoal mandando alô, recado aí, tanto no site no overrock.com.br, no aplicativo que baixa também lá no overrock.com.br, tem um link para baixar o aplicativo também, nas redes sociais, @ Rádio Overrock e também @ Overrock Ministry, é isso mesmo, em todas as redes sociais aí, busca aí Rádio Overrock, você vai encontrar a gente, mandar recado aí, curtir as nossas postagens e tudo mais. E aqui a Rádio Overrock não para, muito som pra você. São mais de 17 programas diferentes na grade da programação da Rádio Overrock pra levar muito som pra você. Lembrando que este ano o Overrock faz 20 anos. São 20 anos aí do Overrock Ministry. É isso mesmo, 20 anos aí no ar, porque o Overrock começou com um programa de rock, isso mesmo. E a gente tá aí, muito bom estar com você, muito legal, muito obrigado por você ouvir a Rádio Overrock, estar com a gente aqui no Overrock, manda som!

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0: Valeu por estar com a gente aqui na Rádio Overrock, ouvindo a melhor programação Christian Rock do seu rádio. Comigo, PR Adriano Alves, levando as melhores aqui. Sonzeira uma atrás da outra, muito som, você curtindo aí no overrock.com.br, nosso site com muitas informações, muita coisa aí, vídeos também dos shows que acontecem e tudo mais, você encontra no overrock.com.br, lá você tem o link também, o link para baixar o aplicativo da Rádio Overrock, aplicativo que você ouve onde você estiver aí no seu celular, tá certo? Rádio Overrock é a Rádio Rock Cristã pra você. Muito som, mandando a próxima de hoje.

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0: 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Muito bem, ouvindo a Rádio Overrock, eu, Adriano Alves, junto com você. 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E agora a gente vai de Conexão News.
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2: Decisão do Copom mantém corte de juros. Decisão do Copom mantém cortes de juros, mas acende um alerta inflacionário. O Banco Central, em sua última reunião, reduzia a taxa Selic para 14,5% ao ano, segundo corte consecutivo, porém, revisou para cima a projeção da inflação para 2026, 4,6%, superando o teto da meta. A decisão é cautelosa, focada nos impactos da guerra do Oriente Médio sobre o petróleo e a logística.
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0: E aí, beleza? Eu, Adriano Alves, cheguei para ficar com você com duas horas de muito som. É a Rota 120. 120 minutos no caminho do rock. Muito som rolando para você aqui, tá certo? Vamos viajar nessa. Sonzeira uma atrás da outra para você em 120 minutos. Rota 120 no caminho.

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0: Valeu por estar com a gente aqui na Rádio Overrock, ouvindo a melhor programação Christian Rock do seu rádio. Comigo, PR Adriano Alves, levando as melhores aqui.
2: Sonzeira,
0: uma atrás da outra, muito som, você curtindo aí no overrock.com.br, nosso site com muitas informações, muita coisa aí, vídeos também dos shows que acontecem e tudo mais, você encontra no overrock.com.br, lá você tem o link também, o link para baixar o aplicativo da Rádio Overrock, aplicativo que você ouve onde você estiver aí no seu celular, tá certo? Rádio Overrock é a Rádio Rock Cristã pra você. Muito som, mandando a próxima de hoje.

0: 10:31.
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E aí, galera, ouvindo a Rádio Overrock, gostando da programação? Rota 120, 120 minutos do caminho do rock pra você, especial aqui na Rádio Overrock, tá certo? Você faz parte dessa programação, pode pedir a sua música aí no site overrock.com.br ou no aplicativo. Onde você encontra o link? No site overrock.com.br ou nas redes sociais, @radiooverrock. Tem um link lá pra você baixar o aplicativo da Rádio Overrock. Manda aí mais um som aqui na Rota 120.

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1: A melhor programação Christian Rock do seu rádio. Comigo, PR Adriano Alves. Muito som rolando aqui nessa programação recheada. Muito legal estar com você aqui. É legal ter a sua participação também no overrock.com.br, lá no aplicativo também, mandando um recado, mandando a sua música. Obrigadão por você estar na melhor, a Rádio Overrock. O som é aqui. Christian Rock is here. E manda a próxima de hoje.

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0: Ouvindo a Rádio Over Rock, comigo, PR Adriano Alves, a melhor programação Christian Rock do seu rádio. Valeu! Muito obrigado por estar junto com a gente aqui no overrock.com.br, também no aplicativo. E você nas redes sociais aí, mandando recado, mandando alô, curtindo as nossas postagens. A Rádio Over Rock junto com você, tá certo? É muito som passando por aqui, você pedindo música, mandando o seu recado, mandando o seu alô, tá certo? E o seu som rola aqui durante toda essa programação, 24 horas pra você, da Rádio Over Rock, onde você estiver, em todos os lugares do Brasil e do mundo. A Rádio Over Rock, comigo, PR Adriano Alves, manda mais uma!

0: 11:54.
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1: Muito bem, ouvindo a Rádio Overrock, eu, Adriano Alves, junto com você. 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E agora a gente vai de Conexão News.
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3: 12 horas em ponto.
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1: Você ouvindo a Rádio Overrock comigo, Adriano Alves. Beleza, valeu por estar junto com a gente aqui. Olha, domingão sempre tem uma programação especial para você. 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É isso aí, pra você a programação muito legal aqui na Rádio Overrock e no domingo também. Você fica agora com Minuto do Esporte.
4: Minuto do Esporte! Gianni Infantino, presidente da FIFA, entidade máxima do futebol mundial, revelou que já são mais de 500 milhões de pedidos por ingressos para a Copa de 2026, número muito superior à das Copas anteriores. Segundo ele, nas duas últimas edições, juntas foram 50 milhões. E a FIFA já vendeu quase todos os ingressos disponibilizados até agora. E até o início da Copa, seguiremos colocando ingressos à venda.
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1: 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Beleza, eu, Adriano Alves, cheguei para ficar com você com duas horas do melhor som cristão, rock and roll, isso mesmo, nacional e internacional, ao vivo, é o Overrock Live, tá certo? Olha, sons ao vivo, gravados em algum palco aí do Brasil ou do mundo, tá certo? Direto aqui pra Rádio Overrock, várias apresentações gravadas ao vivo, tá certo? Você vai ver aí que tem uma galera curtindo o som, aparece aí a galera cantando junto. Meu, é muito legal, né? Você curtir um som ao vivo, muito legal estar no show, né? Parece que essas duas horas aí vai ser como se você tivesse duas horas de várias bandas tocando ao vivo, como se você estivesse lá no show, é. Então aumenta o seu rádio aí, tá certo? E ouve o Overrock Live aqui na Rádio Overrock.

Muito bem, a Rádio Overrock levando para você o melhor do Christian Rock. É aqui, com certeza. Eu, Adriano Alves, junto com você, com a melhor programação para você aqui. Você já conhece o Overrock, já sabe o que ele faz, já conhece a rádio, não? Então entra no nosso site overrock.com.br.

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0: Eu, PR e Adriano Alves, junto com você aqui na programação da Rádio Overrock. Obrigado por estar junto com a gente aqui. A melhor programação Christian Rock do seu rádio. Muito som rolando pra você aqui. Tá muito legal mesmo. Você pedindo música aí no overrock.com.br, também no aplicativo e nas redes sociais, @RádioOverrock. Só procurar a gente por aí. E o som não para aqui. É uma programação especial, recheada de muito som. Tá certo? Rolando aqui pra você. A melhor programação Christian Rock. É só aqui você ouve comigo, PR e Adriano Alves. 24 horas no ar, é a Rádio Overrock pra você, feito especial pra você, ouvinte aí da rádio que vai junto com a gente, mandando a próxima.

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1: A melhor programação Christian Rock do seu rádio, comigo PR Adriano Alves, muito som rolando aqui nessa programação recheada, muito legal estar com você aqui. É legal ter a sua participação também no overrock.com.br, lá no aplicativo também, mandando um recado, mandando a sua música. Obrigadão por você estar na melhor, a rádio Overrock, o som é aqui. Christian Rock is here, e manda a próxima de hoje.

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Muito bem, aqui no programa Overrock Live, sonzeira ao vivo pra você, hein? Passando aqui 2 horas só de músicas ao vivo de algum lugar aí, algum palco, mundo afora, gravado ao vivo, aquela banda predileta sua tá tocando aí, várias bandas que você até gostaria de ouvir aí um show ao vivo, mas não teve ainda oportunidade, e ouve aqui no programa Overrock Live, é o som ao vivo pra você aqui com 2 horas do melhor do rock cristão, ao vivo, Overrock Live, mandando a próxima.

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0: Vamos para o break, na volta tem muito mais para você aqui na Rádio Overrock. Você ouvindo a Rádio Overrock comigo, Adriano Alves. Beleza, valeu por estar junto com a gente aqui. Olha, domingão sempre tem uma programação especial para você. Começando às 8 horas da manhã com o programa aí Overrock Brasil, as bandas brazucas passando. 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E às 14 horas tem Hard Heaven especial de domingo, tá certo? É isso aí. Pra você a programação muito legal aqui na Rádio Overrock e no domingo também. Você fica agora com Minuto do Esporte.
1: No empate entre Flamengo e Estudiantes, em jogo válido pela Libertadores, na noite da última quarta-feira, Arrascaeta, jogador do rubro-negro, sofreu uma queda e teve que passar por uma cirurgia para a correção de uma fratura na clavícula direita. A cirurgia aconteceu na última quinta e a expectativa de recuperação para que o craque possa defender a seleção uruguaia na Copa de 2026. O tempo de recuperação depende da lesão, da técnica cirúrgica e do porte da cirurgia. A cicatrização pode ocorrer de 3 a 6 semanas.
0: 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E aí, beleza? Tudo certo? Eu, PR Adriano Alves, junto com você aqui, mais um Inteirado na Palavra. Lá em Efésios 4, do 22 a 23, fala que a gente tem que pegar a antiga maneira de viver, que a gente foi ensinado, e ser renovado no modo de pensar. Isso mesmo, a Bíblia fala que a gente deve levar cativo todo o pensamento para tornar obediente a Cristo. É isso mesmo, a gente precisa fazer isso urgentemente. O inimigo, ele tenta assumir o controle da nossa mente em todo lugar, a cada tela do computador, do seu celular, da televisão, do jornal, na rua, onde você tá. O inimigo tenta levar cativo a sua mente, os seus pensamentos, mas a gente precisa vencer a cada uma dessas mentiras que o diabo tem colocado aí ao nosso redor. E a verdade da palavra nós vamos vencer com Cristo Jesus. É isso mesmo. Existem várias táticas aí para minar a nossa confiança na palavra de Deus, né? Tantas coisas que a gente ouve por aí para tirar nossa fé e para nos levar a acreditar em mentiras, mas não permita que o diabo alimente você com mentiras e nem manipule a sua vida por meio de pessoas, de programas de TV, por livros, por revista, pela internet. Não! Todo pecado, ele começa num pensamento na mente. Mas se você não assumir o controle da sua mente e permitir que Jesus assuma o controle da sua mente, o inimigo, ele não vai convencer você daquilo que ele quer. Crê em Deus e na sua palavra. Isso mesmo. E não dê ouvidos àquilo que o inimigo está falando. Você possa orar hoje e falar com o Senhor, te ajudar a trocar a mentira pela verdade. Que Ele possa revelar a você, para que você aceite a verdade de Cristo Jesus. Que Ele possa ajudar você a discernir claramente. Que você não possa mais ter pensamentos tolos, mas que você possa ter pensamentos que levem a você a refletir aquilo que Cristo tem e quer para a tua vida. Amém?
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7: 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Estão preparados? Porque vai começar mais uma edição do Cry Up aqui na Rádio Overrock, com riffs e guturais poderosos. Uma verdadeira porrada de sonzeira de qualidade rolando aqui, onde quem manda é a galera que pede muita música boa e muita banda porrada na orelha pra tocar na nossa programação. Então fiquem aqui com a gente e cai na nossa roda de moche, que o negócio vai esquentar com muita sonzeira pra galera. Aqui é Dread Andrews em mais um Cry!

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Eu, PR e Adriano Alves, junto com você aqui na programação da Rádio Overrock. Obrigado por estar junto com a gente aqui. A melhor programação Christian Rock do seu rádio. Muito som rolando pra você aqui. Tá muito legal mesmo. Você pedindo música aí no overrock.com.br, também no aplicativo e nas redes sociais, @ Rádio Overrock. É só procurar a gente por aí. E o som não para aqui. É uma programação especial, recheada de muito som. Tá certo? Rolando aqui pra você. A melhor programação Christian Rock. É só aqui você ouve comigo, PR. E Adriano Alves, 24 horas no ar, é a Rádio Overrock pra você, feito especial pra você, ouvinte aí da rádio que vai junto com a gente, mandando a próxima.

E pra você que tá aí perdido tentando achar a gente nas redes sociais, vem comigo que eu vou te ajudar. Temos redes sociais e você pode encontrar a gente no Facebook, no Instagram e no Twitter. E agora também estamos no Threads, que é a nova rede social aí estilo Twitter que tá bombando entre a galera. É só você colocar lá @ Rádio Overrock tudo junto que você vai conseguir achar a gente lá no Threads, beleza? Ou também você pode colocar @ Overrock Ministry tudo junto, que vai achar a gente em todas as redes sociais, tanto Facebook, Instagram e até mesmo no Threads. Tranquilo? 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
3: 14 horas e 31 minutos.

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0: Valeu por estar com a gente aqui na Rádio Overrock, ouvindo a melhor programação Christian Rock do seu rádio. Comigo, PR Adriano Alves, levando as melhores aqui.
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0: Sonzeira uma atrás da outra, muito som, você curtindo aí no overrock.com.br, nosso site com muitas informações, muita coisa aí, vídeos também dos shows que acontecem e tudo mais, você encontra no overrock.com.br. 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Rádio Overrock é a Rádio Rock Cristã pra você. Muito som, mandando a próxima de hoje.

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E voltamos aqui depois dessa avalanche de sonzeira. Realmente, hoje o programa tá muito bom. E também eu queria deixar um recado aqui para todo mundo que está sintonizado na rádio. 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Tranquilo, meu pupilo? Então, bora que tem mais som e muito mais mosh aqui no nosso Cryo!

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E aí, tudo bem? Tudo certo por aqui? Eu, PR Adriano Alves, junto com você aqui na Rádio Overrock, com muito som, você ouvindo no overrock.com.br e também no aplicativo. 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baixar o aplicativo também, você vai junto com a gente aqui nessa melhor programação, Christian Rock no seu rádio com muito som, e isso mesmo, você colabora com a gente pedindo seu som, a sua música, mandando o seu recado que toca aqui, beleza? Manda aí!

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1: E voltamos aqui depois desse programa massa que foi o Cry Up de hoje. Queria agradecer todo mundo que ficou sintonizado com a gente até agora. E não vem embora não, hein? Porque vai rolar muita sonzeira ainda aqui na programação do Overrock, que com certeza você vai curtir muito, hein? E de quebra você pode até conhecer bandas novas para atualizar sua playlist para curtir depois. E não se esqueça de acessar as nossas redes e também dar aquele feedback maroto pra gente trocar aquela ideia. Demorou? Então continue aí sintonizado na rádio Overrock. Aqui é Dread Enders em mais uma edição do Demorou? Então continue aí sintonizado na rádio Overrock. Aqui é Dread Enders em mais uma edição do Cry Up. Oh yeah!

0: Vamos para o break, na volta tem muito mais para você aqui na Rádio Overrock. E aí, tudo certo? Aqui na Rádio Overrock, eu, Adriano Alves, junto com você. 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Você fica agora com o Tech
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3: Já está disponível para PlayStation 5 o game Sorrows. Desenvolvido pela Housemarque, produtora finlandesa, responsável por games como Alienation e Resogun. O título é exclusivo do console da Sony. Em Sorrows, o jogador controla Ardyn, um membro de uma equipe de colonizadores que deve explorar um perigoso planeta chamado Carcosa. O ambiente opressivo e o ritmo de deixar o coração palpitante deverão ser familiares para todos aqueles que jogaram Returnal.
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0: 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E aí, beleza? Tudo certo? Mais um inteirado na palavra. Lá no Salmo 16:11 diz assim: tu me farás conhecer a vereda da vida, a alegria plena da tua presença, eterno prazer na tua direita. Deus tudo vê porque Ele está acima de tudo. Quando cultivamos um relacionamento contínuo com Deus, a gente pede, Ele nos guia. Nós somos alertados do perigo muitas vezes, porém não temos um relacionamento com Deus dessa forma. Não falamos com Ele, então os perigos estão à frente, passamos por Ele, porque não pedimos ao Senhor uma direção. Não clamamos para Ele para buscar a direção correta, não pedimos sabedoria, nem consideramos que a situação que a gente está vendo é uma situação que Ele pode ver além e nos dar aquilo que nós precisamos, que é a direção. Então você já viu alguém sem sabedoria fazer algo claramente errado e tomar decisão imprudente? Já, inclusive já aconteceu comigo, já aconteceu com você, né? Com um amigo, com um membro da família. E o que acontece com isso? Acontece que muitas vezes nós não enxergamos a rota e o caminho e falta sabedoria. E nós temos que buscar no Senhor a sabedoria. A Bíblia diz que quem confia em si mesmo é insensato, mas quem anda segundo a sabedoria não corre perigo. Está escrito lá em Provérbios 28, 26. A palavra de Deus, na verdade, é uma grande fonte de sabedoria para nós. Nós temos que ter o hábito de ler a Bíblia. É fundamental para a nossa saúde espiritual, o hábito de orar a Deus. Peça ao Senhor que Ele te dê prazer em estudar a palavra, em ajudar você a meditar na palavra dEle dia e de noite, como diz as Escrituras. Você possa orar hoje comigo e agradecer a Deus por aquilo que Ele já tem feito na tua vida, e que Ele possa te ajudar a andar em justiça, em retidão, em obediência aos mandamentos, guardar você de todo mal e te dar sabedoria e saúde, aonde você vai encontrar o Senhor na palavra dEle.
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0: 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E aí, tudo certo? Beleza? Começando o programa mais eclético da Rádio Overrock. Vai começar agora. Liquidifica, tudo junto e misturado num lugar só. Isso mesmo, muito rock and roll pra você. E também vai ter reggae, trap, rap e muito mais aqui pra você, tá certo? Muita coisa acontece aqui na Rádio Overrock. E esse é um programa especial pra quem gosta além do rock e
8: Você que está sintonizado aí pode participar, pedir o seu som também aí no overrock.com.br e nas redes sociais, arroba Rádio Overrock, tá certo? Vamos aí de som para você? Vamos embora, liquidifica, tudo junto e misturado num lugar só.

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0: Eu, PR, Adriano Alves, junto com você aqui na programação da Rádio Overrock. Obrigado por estar junto com a gente aqui. A melhor programação Christian Rock do seu rádio. Muito som rolando pra você aqui. Tá muito legal mesmo. Você pedindo música aí no overrock.com.br, também no aplicativo e nas redes sociais, @RádioOverrock. Só procurar a gente por aí. E o som não para aqui. É uma programação especial, recheada de muito som. Tá certo, rolando aqui pra você. A melhor programação Christian Rock é só aqui. Você ouve comigo, PR e Adriano Alves, 24 horas no ar, é a Rádio Overrock pra você, feito especial pra você, ouvinte aí da rádio que vai junto com a gente, mandando a próxima.

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Muito bem, tá gostando da programação? Muito som pra você aqui no Liquidifica, tudo junto e misturado num lugar só. Isso mesmo, muito som rolando pra você aqui na programação. Você também pode pedir a sua música aí, pede aí a sua música pelo aplicativo, baixa lá o aplicativo Rádio Overrock, ou no site overrock.mus.br. Faz aqui, ajuda a gente, fala o que você quer ouvir, aqui que a gente vai rolar, ainda mais nesse programa que dá pra pedir muita coisa, hein? Então, ó, o leque tá grande aí, não só rock, tem rap, tem trap, tem ska. Pode pedir o som que você quiser, vai rolar aqui, tá certo? Na programação da Rádio Overrock Liquidifica. Tudo junto e misturado num lugar só. Manda aí a próxima.

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1: E aí, tudo bem? Tudo certo por aqui? Eu, PR, Adriano Alves, junto com você aqui na Rádio Overrock, com muito som, você ouvindo no overrock.com.br e também no aplicativo. Não baixou o aplicativo ainda? É no site overrock.com.br, lá no lado direito, superior, tem lá, você clica e baixa o nosso site também, @ Rádio Overrock no Instagram, Facebook, todas as redes sociais, no link da bio tem lá pra você baixar o aplicativo também. Você vai junto com a gente aqui nessa melhor programação Christian Rock no seu rádio com muito som. E isso mesmo, você colabora com a gente pedindo seu som, a sua música, mandando o seu recado que toca aqui, beleza? Manda aí!

Bom, só sonzeira, eu, PR Adriano Alves, junto com você aqui na programação Liquidifica. Liquidifica tudo junto e misturado num lugar só, é aqui na programação da Rádio Overrock. Tudo bem com você? Tudo certo? É, você aí ligado na programação, já conhece as redes sociais da Rádio Overrock, @ Rádio Overrock lá no Instagram. É, vai junto com a gente no Facebook, no X, o ex-Twitter. Você também encontra a gente aí, tá certo? Em tudo que é lugar. E no site, lá tem todos os links. overrock.mus.br, tá certo? Quer falar com a gente? Nós temos um e-mail também. Isso mesmo, over.rock@uol.com.br. Pode mandar seu e-mail pra gente aqui, tá certo? É a Rádio Overrock. Muito som, mandando mais uma no Liquidifica. O que será que vai rolar agora, hein? Mandar.

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1: A melhor programação Christian Rock do seu rádio. Comigo, PR Adriano Alves. Muito som rolando aqui nessa programação recheada. Muito legal estar com você aqui. É legal ter a sua participação também no overrock.com.br, lá no aplicativo também, mandando um recado, mandando a sua música. Obrigadão por você estar na melhor, a Rádio Overrock. O som é aqui. Christian Rock is here. E manda a próxima de hoje.

0: Vamos para o break, na volta tem muito mais para você aqui na Rádio Overrock. 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Agora a gente vai de Tech News.
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2: O aguardado game GTA 6, a princípio, será lançado no dia 19 de novembro. E segundo Strauss Zenick, CEO da Take-Two, responsável pelo lançamento do game, muitas pessoas vão dizer que estão doentes no dia 19 de novembro e vão faltar ao trabalho e à escola para jogar GTA 6. Não se sabe ainda o preço do GTA 6, mas dizem que será o game mais caro da história.
0: 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E aí, beleza? Tudo certo? Eu, PR Adriano Alves, junto com você aqui, mais um Inteirado na Palavra. Lá em Efésios 4, do 22 a 23, fala que a gente tem que pegar a antiga maneira de viver, que a gente foi ensinado, e ser renovado no modo de pensar. Isso mesmo, a Bíblia fala que a gente deve levar cativo todo pensamento para tornar obediente a Cristo. É isso mesmo, a gente precisa fazer isso urgentemente. O inimigo, ele tenta assumir o controle da nossa mente em todo lugar, a cada tela do computador, do seu celular, da televisão, do jornal, na rua, onde você tá, o inimigo tenta levar cativo a sua mente, os seus pensamentos, mas a gente precisa vencer a cada uma dessas mentiras que o diabo tem colocado aí ao nosso redor. E a verdade da palavra nós vamos vencer com Cristo Jesus. É isso mesmo. Existem várias táticas aí para minar a nossa confiança na palavra de Deus, né? Tantas coisas que a gente ouve por aí para tirar nossa fé e para nos levar a acreditar em mentiras, mas não permita que o diabo alimente você com mentiras e nem manipule a sua vida por meio de pessoas, de programas de TV, por livros, por revista, pela internet. Não! Todo pecado, ele começa num pensamento na mente. Mas se você não assumir o controle da sua mente e permitir que Jesus assuma o controle da sua mente, o inimigo, ele não vai convencer você daquilo que ele quer. Crê em Deus e na sua palavra. Isso mesmo. E não dê ouvidos àquilo que o inimigo está falando. Você possa orar hoje e falar com o Senhor, te ajudar a trocar a mentira pela verdade. Que Ele possa revelar a você, para que você aceite a verdade de Cristo Jesus. Que Ele possa ajudar você a discernir claramente. Que você não possa mais ter pensamentos tolos, mas que você possa ter pensamentos que levem a você a refletir aquilo que Cristo tem e quer para a tua vida. Amém?
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0: Muito bem, Rádio Overrock com você, levando a programação The Best do seu rádio. Christian Rock is here. É o No Stop agora pra você. Só sonzeira, muito som, 2 horas sem parar, mandar. A próxima.

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1: Ouvindo a Rádio Overrock, comigo, PR Adriano Alves, a melhor programação Christian Rock do seu rádio. Valeu! Muito obrigado por estar junto com a gente aqui no overrock.com.br, também no aplicativo. E você nas redes sociais aí, mandando recado, mandando alô, curtindo as nossas postagens. A Rádio Overrock junto com você, tá certo? É muito som passando por aqui, você pedindo música, mandando o seu recado, mandando o seu alô, tá certo? E o seu som rola aqui durante toda essa programação, 24 horas pra você da Rádio Overrock, onde você estiver, em todos os lugares do Brasil e do mundo, a Rádio Overrock. Comigo, PR Adriano Alves, manda mais uma!

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Você ouvindo a rádio Overrock, só sonzeira uma atrás da outra. Você está no No Stopping, 2 horas sem parar. Manda a próxima aí.

E aí, tudo bem com você? Tudo certo por aqui? Eu, PR Adriano Alves, junto com você, você colado, ouvido aí na Rádio Overrock. Christian Rock is here! A melhor programação rock and roll cristã aqui na Rádio Overrock, você junto com a gente, levando muito som, muita coisa rolando, tá certo? Pessoal, mandando alô, recado aí, tanto no site no overrock.com.br e no aplicativo que baixa também lá no overrock.com.br, tem um link para baixar o aplicativo também nas redes sociais, @RádioOverrock e também @OverrockMinistry. É isso mesmo, em todas as redes sociais aí. Busca aí Rádio Overrock, você vai encontrar a gente, mandar recado aí, curtir as nossas postagens e tudo mais. E aqui a Rádio Overrock não para, muito som pra você. São mais de 17 programas diferentes na grade da programação da Rádio Overrock pra levar muito som pra você. Lembrando que este ano o Overrock faz 20 anos. São 20 anos aí do Overrock Ministry. É isso mesmo, 20 anos aí no ar, porque o Overrock começou com um programa de rock, isso mesmo. E a gente tá aí. Muito bom estar com você, muito legal, muito obrigado por você ouvir a Rádio Overrock, estar com a gente aqui no Overrock. Manda som!

atrás da outra. Muito som, você curtindo aí no overrock.com.br, nosso site com muitas informações, muita coisa aí, vídeos também dos shows que acontecem e tudo mais você encontra no overrock.com.br. Lá você tem o link também, o link para baixar o aplicativo da Rádio Overrock, aplicativo que você ouve onde você estiver aí no seu celular, tá certo? Rádio Overrock é a Rádio Rock Cristã para você. Muito som, mandando a próxima de hoje.

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0: Vamos para o break. Na volta tem muito mais para você aqui na Rádio Overrock.
1: Ouvindo a Rádio Overrock, eu, Adriano Alves, junto com você aqui. Christian Rock is here. A melhor programação Christian Rock do seu rádio. 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Agora vamos de notícia no Conexão News.
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3: Guerra no Irã impulsiona custos na construção civil brasileira. A escalada de tensões geopolíticas no Irã está gerando pressão inflacionária nos custos da construção civil no Brasil, com impacto disseminado nos materiais e fretes. O Índice Nacional de Custos da Construção registrou aceleração de 1,04% em abril, reflexo direto da disparada do petróleo e seus efeitos da logística global. Especialistas alertam que essa alta ameaça margens de incorporadores e também encarece obras de infraestrutura, complicando assim o cenário econômico em um ano de juros elevados.
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1: Começou BR 90, Brasil 1990, rock nacional. É aqui na Rádio Overrock. BR 90. Tá certo, 2 horas de muito som pra você. Você ligado na programação da Rádio Overrock, vai rolar aquelas velhinhas, isso mesmo, nacionais, que eu curti muito aí, tá certo? E com certeza você também, se você não conhece as bandas dos anos 90 aí, vai conhecer agora então, tá certo? 2 horas de muito som. Rola aí a primeira de hoje.
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0: Davi Fantasini.
1: Crazy Machine, uma dádiva de Deus.
0: Deus abençoe.
1: Valeu, galera!
2: E aí, tudo bem? Tudo certo por aqui? Eu, PR, Adriano Alves, junto com você aqui na Rádio Overrock, com muito som, você ouvindo no overrock.com.br e também no aplicativo. 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baixar o aplicativo também, você vai junto com a gente aqui nessa melhor programação, Christian Rock no seu rádio com muito som, e isso mesmo, você colabora com a gente pedindo seu som, a sua música, mandando o seu recado que toca aqui, beleza? Manda aí!

E aí, gostando do BR-90? As bandas nacionais dos anos 90 passando por aqui, tá certo? Olha, ouvindo aí essas bandas, me lembrei de vários festivais que eu estive aí nos anos 90, né? Estádio do Pacaembu, Ginásio do Ibirapuera, né? AMB, vários lugares aí, várias dessas bandas que se despontaram aí nos anos 90, passaram por esses festivais, gravaram LPs, CDs, foram bandas aí que começaram os anos 90 com muitas novidades e é muito bom recordar essas bandas e tocar aqui no BR-90. Vamos com mais uma aí pra você.

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